0: Glória a Deus, gracias hermana Tamara, glória a Deus. Também vamos a escuchar, já vamos, sem perda de tempo, vamos a escuchar o saludo também de nossa hermana Natália Moura, que hoje vai estar compartilhando a palavra do Senhor. Paz do Senhor, hermana Natália.
1: Paz do Senhor, diaconisa Rosana. Paz do Senhor, hermana Tamara. Paz do Senhor a cada oyente en este mediodía, amén, glória a Deus. Que seja de bendição en este dia a programação, amém.
0: Amém, glória a Deus, uma alegria, uma vitória que o Senhor ha preparado que nossas hermanas nos acompanhem hoje para a glória do Senhor. Pero vamos a escuchar nossa primícia musical, glória a Deus, aqui uma alabanza que tem o título Ai de mim, com nossa irmã Paola Machado, nossa irmã allá de la sede internacional que va a estar adorando al Señor con esta linda canción. Así que usted ponga atención porque el Señor quiere hablar también a través de las alabanzas.

0: Temazo.
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